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0: Olá, irmãos, a paz do Senhor. Quero compartilhar com vocês algumas coisas. Espero que esteja tudo em paz com a sua vida e com a sua casa. Olha, você precisa entender que ser do bem não é ser de Deus. Que ser do bem não é suficiente para sermos de Deus ou irmos para o céu. Você deve ter escutado algo assim, alguma conversa, que fulano é super da hora, ele é super do bem, ele é fantástico. E aí você pergunta, e ele é convertido? Ele nasceu de novo? Ele tem Cristo como seu único e suficiente salvador? A pessoa diz, não. Mas Fernandinho, ele é melhor do que muitos convertidos, ele parece até um crente, ele parece até cristão. Ou então você já deve ter escutado algo assim, aquele cara, ele tem princípios cristãos, mas não é cristão. Eu leio os livros dele, eu curto as mensagens dele, eu vou nas palestras dele, ele fala muita coisa que está na Bíblia, mas você pergunta, mas ele é cristão? Aí você diz, não, ele não é cristão. Aí eu te pergunto assim, pé de goiaba, dá melancia, pé de caju, dá melão, tem que nascer de novo, não adianta ser do bem, não adianta ter uma teologia certa, um discurso certo, você tem que ter a vida justificada, e para justificar, você precisa ter Jesus Cristo. Não há como ser de Deus sem nascer de novo. O que é nascido da carne é carne, o que é nascido do Espírito é Espírito. Você já sabe disso. Você ser do bem e não ter Cristo como seu único e suficiente Salvador, Senhor da sua vida, não ter o sangue de Cristo, que isso sim te justifica de todo pecado, você vai para o inferno. Mesmo você sendo do bem, mesmo você sendo um cara legal. Ser do bem sem Cristo é estar debaixo de engano, é estar debaixo de treva. Ouvi gente que é simplesmente do bem, alimentar a sua alma com coisas corretas, com coisas teologicamente corretas. Olha, não adianta você ter uma teologia correta, não adianta você ter um discurso correto. Você tem que ter uma conduta correta. E só há um jeito de você ter essa conduta correta. É se houver arrependimento na minha vida e na sua vida, se você de fato mudar a sua rota. Então, não adianta você ser do bem. Existe algo muito além do que isso. É você ser de Cristo. Sabe outra coisa? Homens e mulheres que defendem a família e pautas chamadas cristãs, olha, se não nascer de novo, você já está condenado. Se não nascer de novo, você vai para o inferno do mesmo jeito, com todas as suas boas intenções. Não adianta ser conservador e achar que você já está com o pé lá dentro do céu. O caminho é um só, Jesus Cristo. Não é se emocionar, achar legal, não, é arrependimento. Porque sem arrependimento não há perdão. Sem arrependimento, sem cruz, sem mudança de vida, não existe caminho, não existe outra forma de você chegar ao céu. Foi dito que a porta é estreita e larga é a porta da perdição. Quem crê não está condenado, mas quem não crê já está condenado. Não há outro caminho. E esse caminho, verdade e vida, não, você não vai chegar ao Pai se não for por Cristo. E o mesmo Cristo disse, olha, para você vir após mim, você tem que negar a si mesmo, tomar a sua cruz, fazer morrer a sua vontade, morrer para o seu eu. Não é mais a sua história, não é mais do seu jeito, mas é a vontade de Deus em você. Não é uma receita de bolo, né, para você viver feliz, não é uma ideologia, não. É uma pessoa que vive dentro de outra pessoa, é Cristo. Agora você se torna santuário de Deus. O Espírito Santo te possui e agora não é mais você, mas Ele em você. Então, que você possa sair desse engano, que você ser do bem é suficiente. Não, o que nos é suficiente é apenas Cristo Jesus. Deus te abençoe, um forte abraço, fica na paz.
1: Hora certa. 22 horas e 30 minutos.

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9: Hora certa. 23 horas e 3 minutos.

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Segura a mão desse crente aí, vai. Segura a mãozinha dele, segura a mão. Segura a mão dele, pode segurar. Fala pra ele, já viu crente voar? Fala, já viu crente voar, meu irmão? O Palácio das Artes hoje vai voar nas asas do Espírito Santo de Deus. Atenção!

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geração que se posiciona radicalmente contra o pecado. Não, vocês não ouviram. Eu creio que eu estou diante de uma geração que se posiciona radicalmente contra o pecado. Eu creio que eu estou diante de uma geração.

diante dessa geração. Eu vou contar até três. E no três, nós vamos bater a nossa cabeça no teto. E você vai ter a oportunidade.

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Quantos querem mais o Senhor aqui? Quantos querem mais? Levanta suas mãos a Ele e vamos clamar por mais o seu fogo, mais de sua glória. Vamos juntos, vamos.

0: queremos mais de ti. Queremos mais de ti, Senhor.
1: Mais de ti.
0: Você pode levantar suas mãos a Ele nessa noite. Sabe, essa música é uma canção de consagração, para que Deus tenha tudo de nós e não apenas uma parte. Eu não me lembro quem me disse isso, mas alguns anos atrás eu ouvi essa frase, e ela se aplica muito bem a esse momento. Para que a gente possa ter tudo de Deus, irmãos, Deus precisa ter tudo de nós. Para que a gente tenha tudo de Deus na nossa vida, Deus precisa ter todas as coisas na nossa vida. Mas quantas vezes nós nos apegamos a tantas coisas e pensamos que elas têm algum valor, mas elas não significam nada perante a glória de Deus. Nem mesmo os sofrimentos ou quem sabe as riquezas, nada disso tem valor algum, tem sentido algum quando nós comparamos essas coisas com a glória de Deus. Seja nossa oração nessa noite a mesma oração de Moisés: Senhor, não me faça sair desse lugar se a tua presença não for comigo. Senhor, não me faça sair desse lugar se a tua glória não for comigo, porque ela não é apenas algo que eu preciso. A glória

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0: Queremos mais de ti. Queremos mais de ti, Senhor.
1: Mais de ti.
0: Você pode levantar suas mãos a Ele nessa noite. Sabe, essa música é uma canção de consagração. Para que Deus tenha tudo de nós e não apenas uma parte. Eu não me lembro quem me disse isso, mas alguns anos atrás eu ouvi essa frase. E ela se aplica muito bem a esse momento. Para que a gente possa ter tudo de Deus, irmãos, Deus precisa ter tudo de nós. Para que a gente tenha tudo de Deus na nossa vida, Deus precisa ter todas as coisas na nossa vida. Mas quantas vezes nós nos apegamos a tantas coisas e pensamos que elas têm algum valor, mas elas não significam nada perante a glória de Deus. Nem mesmo os sofrimentos ou quem sabe as riquezas, nada disso tem valor algum, tem sentido algum quando nós comparamos essas coisas com a glória de Deus. Seja a nossa oração nessa noite a mesma oração de Moisés: Senhor, não me faça sair desse lugar se a tua presença não for comigo. Senhor, não me faça sair desse lugar se a tua glória não

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presença, Senhor. Adoramos o teu nome.

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essa é uma promessa que não se cumpre sozinho. Essa é uma promessa que se cumpre em comunidade. Essa é uma promessa que se cumpre em família, ao redor da mesa, da ceia do Senhor. Então eu queria convidar vocês a cantar agora essa canção no coletivo. Essa é a nossa promessa.

0: Senhoras e senhores, Edmond.
1: Eli Soares.
2: Horas e 59 minutos.
3: Olá pessoal, tudo em paz? Espero que seja tudo na bênção com você. Cristo não mudou, ele nunca muda, mas as boas novas do Evangelho não são as mesmas. Claro que existem grandes exceções. Nós caímos sempre no mesmo erro em que devemos encaixar o Evangelho em nossa cultura ou nas nossas necessidades. Às vezes queremos colocar uma camada de caramelo para ficar o Evangelho ficar mais aceitável. Quando nós fazemos isso, nós misturamos o Evangelho e transformamos em algo que é falso. Desde então começou Jesus a pregar e dizer: arrependei-vos. Meu irmão, para de se enganar. Você não cura câncer com remédio para dor de cabeça. Existe uma condenação de morte. O salário do pecado é a morte, e a morte eterna. Acorde para essa realidade. Muitas vezes estamos preocupados em encher o templo ou então em nos encher de seguidores a qualquer preço, barateando o Evangelho de Cristo. Veja que aquele evangelho que não te leva para a cruz é um evangelho mentiroso, que não muda a sua vida, que não realmente faz você mudar de rota, mas simplesmente te emociona. Isso não é evangelho. Esse evangelho que te faz chorar, se emocionar, mas não denuncia o pecado. E eu falo sobre o pecado porque Cristo falou abertamente sobre o pecado. Os apóstolos assim também fizeram. E muitos hoje não fazem. Então, nós temos que entender, nós temos que voltar para esse evangelho que Jesus pregava sobre arrependimento. Temos que nos arrepender. Pecado é pecado e pecado afronta a Deus. A porta continua estreita. Ter fé simplesmente nas coisas, não. Você precisa colocar a sua fé em Jesus. Não é simplesmente dizer para as pessoas que Jesus é amor, mas que Ele é Senhor da sua vida e que Ele quer estabelecer o senhorio dEle na nossa vida. Então, se Ele não é o Senhor da sua vida, lembre-se que isso não é Evangelho. Lembre-se que João Batista continua, os verdadeiros João Batistas continuam perdendo as suas cabeças e os Elias estão morando fora do palácio de Jezabel. Isso é evangelho, é andar na contramão. Se o evangelho que você ouve não te forjar para o dia mau, creia que você já está mergulhado no próprio mal. Se ele não te forja para combater o mal, é porque você faz parte desse grande mal que afronta Deus. Você não precisa de uma receita de bolo para fazer bem a sua semana. Você precisa de arrependimento, renúncia, confissão de pecados, morte do seu eu e tomar a sua cruz. Isso faz expiação de pecados, morte do seu eu e tomar a sua cruz. Isso

0: refletir esse evangelho. Que Deus te abençoe. Fica na paz e um grande abraço.
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10: Hora certa. 4 horas e 33 minutos.

foi comprado por esse sangue.

0: Senhoras e senhores, Felipe Vilela, meu irmão.
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Vamos dançar? Eu falo para as pessoas assim que quando eu me converti, quando eu era do mundo, eu dava tudo, dava o sangue na balada, na noite, era o último a ir embora, ficava lá até o final, não lembrava como é que chegava em casa, era uma loucura. E aí quando me converti, eu falei pro Senhor: Deus, mas como é que eu vou fazer agora? Porque eu gosto de ser doido. O Senhor não tem um aditivo aí celestial para poder manter a loucura? Ele falou: pode deixar que eu tenho algo para te dar. Eu vou tirar tudo isso de você e vou colocar dentro de você o mesmo Espírito que ressuscitou a Jesus Cristo dos mortos. E aí a loucura aumenta. E sabe, quando a gente está dançando para Deus, quando a gente está, às vezes a gente cria um passinho da igreja, né? E uma palminha da igreja, assim. E o recado que você está mandando para o céu quando você faz isso é assim: Senhor, quando eu estava lá no mundo, eu dei o meu melhor, agora eu trouxe esse restinho aqui para o Senhor. Tem que ir para cima, irmão. Quebra tudo com força. A tampa da chaleira vai explodir. E vamos apresentar essa banda aqui pra galera. Vambora? Solta o som aí, DJ. Segura aí, vou apresentar essa galera. Aqui, ó.

0: Aqui, ó, na guitarra. De onde você é, meu filho? Fala pro povo.
1: Belém.
0: Diretamente de Belém do Pará, na guitarra.

na bateria. Ele que veio direto de Manaus. Ele é manauara.

Às vezes o mundo quer desconstruir em nós os valores de Deus. Eles querem menosprezar os nossos filhos por causa da cor, por causa do jeito de ser, com muitos bullies por aí, tentando desconstruir os nossos valores. E eu falei para os meus filhos que o único bully que eu conheço é o bully de fazer café. Quem é filho de Deus sabe quem é e sabe para onde vai, e tem o valor do Espírito Santo. E aí, quando o mundo nos rejeita, o Espírito Santo diz assim: para mim, você é.

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O que darei ao Senhor por tantos benefícios, por tanto favor e tanto amor derramado em nossos corações? Receba honra e glória, Deus. Vamos cantar.

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cântico dentro do seu coração. Existe uma canção que o Espírito Santo quer cantar.

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9: Hora certa. 8 horas e 3 minutos.

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8:47. 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

Bom dia, querido, querida, graça e paz. Quem está falando aqui é seu amigo Kleber Valentim. A segunda-feira chegou, depois de um final de semana abençoado, né? Não sei como foi o seu final de semana, mas o meu foi abençoado, né? Tivemos um culto ontem que a graça de Deus, a glória de Deus foi derramada sobre o nosso meio, né? E eu estou feliz, muito feliz, né? E aqui estamos de volta, que alegria poder começar mais uma semana juntos aqui no Despertar com Deus. Eu não sei de onde você está me ouvindo. Se é de casa, se é do trabalho, do comércio, ou até mesmo dentro de um carro, do veículo. Mas onde você estiver, receba aí o nosso abraço, né, em nome de Jesus. E hoje nós vamos começar agradecendo a Deus pela vida, pela família, pelo alimento, pelo trabalho, pelos livramentos. Agradecer a Deus porque chegamos até aqui, né? Não importa como foi a semana que passou, se foi difícil, né? Ou não foi da forma que você esperava. Mas eu tenho algo para te dizer, Deus, ele continua no controle. E o que passou, passou. Hoje começa uma nova semana, né? E com certeza as misericórdias do Senhor, elas se renovam a cada manhã. E a misericórdia de Deus, ela chegou antes de você levantar da cama, é. Então, meu querido, minha querida, levante a tua cabeça, sorria, agradeça, tenha fé. Coloque essa semana nas mãos de Deus, né? Porque com certeza ele vai direcionar todas as coisas. E ele estando na frente, tudo muda, né? Pode ter certeza. Talvez semana passada você não começou dessa forma, colocando tudo na direção de Deus. Mas se você colocar na direção de Deus, não importa como. Talvez não dê certo do seu jeito, mas no final dá certo. Porque Deus, ele sabe o melhor para nós. E ele tem o melhor para nós, tá bom? Então você está no Despertar com Deus, programa que vai ao ar todas as manhãs das 9 às 11, né? De segunda a sexta-feira. E eu quero que você mande uma mensagem aí pelo WhatsApp e diga: eu estou ouvindo o Despertar de Deus aqui, o Despertar com Deus de tal lugar. Manda aí de qual cidade, manda de qual bairro, o Despertar com Deus de tal lugar, manda aí de qual cidade, manda.

0: e uma palavra de Deus para fortalecer a sua fé nessa segunda-feira. Então não saia daí, bem? Ouça a palavra de Deus daqui a pouquinho, tá bom? Não iremos demorar, daqui a pouquinho já iremos ministrar a palavra de Deus. Então eu digo para você, não importa como a semana começa, o importante é quem caminha com você. E se Deus estiver com você, você pode enfrentar cada dia com fé e esperança, tá bom? Bom dia para você que ligou agora e não ouviu meu bom dia. Bom dia, você está no Despertar com Deus. Quem está falando aqui é seu amigo Kleber Valentim, da cidade de Cachoeiro do Tremirim, do estado do Espírito Santo. Bom dia e vamos juntos. Eu quero, neste momento, fazer uma oração aqui pedindo a bênção de Deus, a permissão de Deus para estarmos aqui, né, esse tempo aqui, passando esse tempo aqui especial na presença dele nessa segunda-feira. Hoje é 31 de agosto, último dia do mês, né? E o primeiro dia da semana. Agora já são 9 horas e 8 minutos. Quero agradecer a você pela companhia, a você pela audiência. Que Deus abençoe. Agradecer a você que tem compartilhado o link da rádio. Que Deus abençoe a tua vida. Amém? Em nome de Jesus. Vamos orar.
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0: Pai nosso que estás nos céus, santo é o teu nome, ó Pai. Nesta manhã de segunda-feira, Pai, nós entramos em tua presença com o coração cheio de gratidão. Obrigado pela vida, Pai. Obrigado por mais uma semana. Obrigado, Pai, pela oportunidade de estarmos aqui juntos através, ó Pai, do Despertar com Deus. Pai, colocamos, ó Pai, essa semana em tuas mãos, ó Pai. Peço que o Senhor vá na frente, dirija os nossos passos, as nossas decisões, o nosso trabalho, a nossa família, tudo aquilo, ó Pai, que vamos enfrentar. E nessa manhã, ó Pai, eu quero clamar também por milagres. Senhor, onde estiver, ó Pai, enfermidade, toca, ó Pai, com as tuas mãos. Onde existir dor, ó Pai, traz alívio. Onde existir uma porta fechada, abre um caminho, Pai, segundo a tua vontade. E onde existir, ó Pai, uma família enfrentando dificuldade, traz restauração, ó Pai. E onde existir alguém sem esperança, renove a fé, ó Pai. Onde existir um coração cansado, derrama forças, Pai. Eu peço, ó Pai, neste momento, Pai, que visita agora cada pessoa que está nos ouvindo. Eu sei que tu conheces aquilo que ninguém conhece, ó Pai. Conhece as lágrimas escondidas, as preocupações, as batalhas que cada um está enfrentando, ó Pai, neste momento. E o Senhor é um Deus que nos surpreende, ó Pai, nos com teu poder. Pois eu creio, ó Pai, que tu estás neste lugar, porque o Senhor prometeu estar conosco todos os dias até a consumação dos séculos, ó Pai, e o Senhor continua sendo o Deus do impossível, Pai. A tua palavra diz que tudo é possível ao que crê, e eu creio, ó Pai, e sei que nada é impossível para ti. Portanto, Pai, entra em hospitais neste momento, ó Pai, entra, ó Pai, em presídios, entra em projetos, entra, ó Pai, onde nós não podemos ir, mas o Senhor pode, ó Pai. Visita, ó Pai, os enfermos, os médicos, todos aqueles que estão, ó Pai, precisando de um milagre neste momento, ó Pai. Eu peço que o Senhor visita e faça, ó Pai, a tua obra. Realiza o teu querer, ó Pai. Guarda as nossas famílias, ó Pai, os nossos filhos, os nossos lares. E acima de tudo, Senhor, aumenta a nossa fé para continuarmos confiando, ó Pai, mesmo quando ainda não conseguimos enxergar a resposta, ó Pai. E nós declaramos, ó Pai, que essa semana pertence ao Senhor. A nossa família, Pai, pertence ao Senhor. E a nossa esperança está no Senhor, ó Pai. Então eu te peço, Pai, que cada louvor, cada palavra, Pai, desta programação alcance vidas e desperte corações, ó Pai, para a tua presença. Pai, receba o nosso clamor neste momento e realiza aquilo que somente o Senhor pode realizar. Faça a tua vontade, Pai. O Senhor tem total liberdade nesta manhã para trabalhar. Nós estamos aqui, ó Pai, simplesmente como um instrumento nas tuas mãos para ser usado segundo a tua vontade, segundo o teu querer. Ó Pai, esta é a nossa oração. Fique conosco, ó Pai. Em nome de Jesus, amém e amém e amém.

Glória a Deus. Você é grato ao Senhor também nesta manhã? Eu tenho certeza que você tem N motivos para ser grato ao Senhor e nesta manhã de segunda-feira. Olha, olha bem. Olha o que Deus fez por você. Você está respirando aí. Esse oxigênio aí. Então você já tem motivo aí para ser grato ao Senhor, a esse Deus que faz tudo por nós, né? Levantamos, acordamos, abrimos nossos olhos, estamos mexendo com a nossa boca, está saindo voz. Isso tudo é por causa do nosso Deus, por causa do milagre que Deus já fez nesta manhã por nós. Então temos motivos de sobra para ser grato a Deus. Então vamos ser grato, vamos agradecer a Ele, glorificar o nome dEle, exaltar o nome dEle, porque Ele merece toda honra, toda glória e todo louvor. Amém? E eu sou grato a Deus por tua vida. Grato a Deus por você que está nos acompanhando aí, nos ouvindo. Que Deus abençoe. E peço que ore por nós, amém, queridos? Somos carentes da oração dos irmãos para continuar realizando a obra, continuar fazendo a obra, né? Que se fosse pelos médicos, eu não estaria aqui, eu não poderia estar aqui, né? Os que me conhecem sabem o que eu passei, né? E sabem que eu fui proibido de pregar, né? Proibido de várias coisas, mas é o meu Deus que me sustenta, é o meu Deus que está comigo, né? E é por causa dele que eu estou aqui, né? E se não fosse ele, eu não estaria aqui. Então tem motivo de sobra para ser grato a Deus pelos livramentos, né? Pelos milagres que ele tem feito em minha vida. Então vamos agradecer a Deus, aproveitar o dia hoje para agradecer a Deus. Senhor, eu sou grato ao Senhor. Fala com ele aí, onde você estiver. Se você não pode falar em voz alta, fala no pensamento aí, que ele também colhe o teu pensamento aí nessa manhã, dizendo que é grato a ele, né? Diz para ele que ele é tudo para você. Ele é tudo para nós, queridos. Ai de nós se não fosse o Senhor nas nossas vidas, né? Que seria de nós? Então, faça isso nessa manhã. Agradeça a ele. Fala, Senhor, muito obrigado, Senhor. Sou grato ao Senhor.

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1: Maravilhosa graça, só a graça do Senhor mesmo, né? Que é favor imerecido, algo que nós não merecemos. Nós não merecíamos, queridos, a graça de Deus, não. Você já parou para pensar nisso? Que tudo isso é graça. Maravilhosa graça. Glória a Deus, queridos. Após este, vamos colocar mais um louvor, e após este louvor já quero aproveitar aqui o nosso tempo, porque passa muito rápido. Eu já quero ministrar a palavra de Deus. Então, convide mais alguém aí para participar da palavra de Deus nesta manhã. E tenho certeza que você será usado aí, né, para alguém nesta manhã. Compartilhe o link da rádio aí. Manda para alguém. Manda para alguém da família, né, um amigo, né, que precisa ouvir a voz de Deus. Iremos ministrar a palavra de Deus. Após a palavra de Deus, eu estarei aqui, sim, mandando os abraços, né? Parabenizando os aniversariantes aí, né? E agradecendo os irmãos que estão já conosco aí no grupo aí, tá bom? Então, após o louvor agora, nós iremos ministrar a poderosa palavra de Deus. Já te agradeço, você que está conosco aí, muito obrigado pela companhia. Deus te abençoe. Você que está no trabalho, um bom trabalho. Você que foi às compras, boas compras. Você que está em casa, que Deus te abençoe aí nos seus afazeres, já está trabalhando aí, cuidando da casa, né? Que Deus te abençoe nesta manhã e tenha uma segunda-feira abençoadíssima pelo nosso Deus, porque esse Deus, ele é tremendo. Ele está conosco aonde estivermos, né? E não tem coisa melhor que sim. Não tem coisa melhor do que sentir a presença de Deus, sentir a graça de Deus, sentir Ele pertinho de nós. Aleluias! Não tem coisa melhor, não, queridos. Então sinta a presença dEle aí, onde você estiver. Amém? E seja abençoado em nome de Jesus. Então vamos aí tocar mais um louvor, e após o louvor, irei ministrar a poderosa palavra de Deus.

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1: Glória a Deus, queridos. Quero chamar a sua atenção nesta manhã para ministrarmos na palavra de Deus. A nossa congregação, ela trabalha com tema por mês. E ontem nós fechamos o tema Preparando a Noiva para Encontrar com o Noivo. E agora, esse mês de setembro, Deus me deu um tema que diz: uma igreja que ora é uma igreja que avança. E eu queria falar sobre oração nesta manhã. Atos capítulo 12, vamos ler apenas o verso 5, mas depois você medita aí no versículo 1 até o verso 17, que diz assim, ó, o verso 5, para ganharmos tempo. Pedro, pois, era guardado na prisão, mas a igreja fazia contínua oração por ele a Deus. Queridos, quando a igreja ora, as cadeias caem. E eu estou falando aqui, nesse texto aqui, sobre uma igreja de joelhos. E a oração, ela parece algo simples, né? Mas é algo que tem um poder extraordinário. Atos 12, aqui ele começa com um cenário difícil, que Herodes começa a perseguir a igreja do Senhor. Tiago é morto, Pedro é preso, e de repente parece que tudo está indo de mal a pior. Mas existe uma frase no meio dessa crise que muda toda a história: a igreja fazia contínua oração por ele a Deus. Agora pare e pense comigo. Pedro estava preso, a igreja estava orando, Pedro estava algemado, a igreja estava de joelho, Pedro estava numa cela, mas havia uma igreja clamando por ele. Queridos, e quando a igreja ora, o céu se move. Talvez hoje, nessa segunda-feira que você está me ouvindo, você esteja vivendo aí uma situação que parece uma prisão. Eu não sei o que é, pode ser uma preocupação, uma enfermidade, um problema familiar, uma dívida, uma porta fechada, uma situação que você não consegue resolver. Mas eu quero dizer para você nessa manhã: não subestime o poder de uma igreja que ora. A igreja aqui, ela estava vivendo um tempo de perseguição. Herodes estava perseguindo os cristãos. Tiago já tinha sido morto. E agora pensa comigo, a igreja orando porque Pedro estava preso. Era um momento de medo, queridos. Mas a igreja não desistiu. A perseguição não matou a igreja. Pelo contrário, quanto maior era a pressão, maior era o clamor. Sabe o que isso nos ensina? Problemas não podem determinar a intensidade da nossa vida de oração. Pedro estava preso, mas a igreja, ela estava orando. A palavra que continua aqui, ela me chama a atenção. Eles não fizeram uma oração rápida e foram embora, né? É para pensar assim, não, pastor Pedro tá preso lá, vamos fazer uma oração rápida aqui, né? Vamos orar por ele aqui e nós vamos cada um para nossa casa, então vamos embora. Não. Eles faziam uma contínua oração. Eles permaneceram. Persistência na oração. Talvez você esteja orando já há meses. Ou quem sabe até há anos. E talvez você está pensando, será que Deus ainda está ouvindo? Sim, queridos, continua orando. Pensa aqui para esses irmãos aqui que estavam reunidos na casa da irmã Maria. O pensamento deles era o seguinte: ó, Pedro está lá dentro da prisão, mas vamos nós aqui, nós estamos do lado de fora, vamos orar. Nós não podemos entrar lá, nós não temos condições de quebrar as correntes, nós não podemos abrir as portas lá para ele sair, nós não temos condições de enfrentar os soldados lá, mas tem uma coisa que nós podemos fazer: orar. Eu digo para você nesta manhã, talvez você não tenha condições, talvez você não consiga entrar na situação que alguém está vivendo, talvez você não consiga resolver o problema, você não consegue mudar aquela pessoa, mas você pode fazer algo poderoso, interceder. E Herodes, queridos, nesse tempo ele não estava brincando. Pedro, ele era guardado por soldados. Tinha soldados, tinha correntes, portas trancadas. Humanamente falando, queridos, a situação era impossível. Aqui, mas o nosso Deus, ele não se intimida com prisões. Nenhuma corrente é forte demais para o nosso Deus. Só que isso traz uma situação para nós, queridos, que eu fico imaginando. Você imagina uma família diante de portas completamente trancadas. E aquela família pode até unir e tentar empurrar as portas, tentar puxar. Procura uma porta, procura outra. E todas estão trancadas, nada funciona. Até que alguém da família tem uma ideia e diz: vamos procurar a chave. E depois de procurar, eles encontram a chave. E aquela porta que parecia impossível de abrir, precisava apenas da chave correta. Queridos, existem portas na nossa vida que a nossa força não consegue abrir. Mas a oração, ela nos conecta com aquele que tem todas as chaves. Queridos, nós não precisamos de força ou ter força para abrir todas as portas. Precisamos saber a quem recorrer. E a oração, ela nos leva à presença daquele que pode fazer o impossível. E aqui no texto que lemos, enquanto a igreja orava, Deus estava trabalhando. No verso 7, aqui vai dizer que sobreveio um anjo do Senhor e resplandeceu uma luz naquela prisão. Olha que coisa maravilhosa. A igreja estava orando. E sabe o que Pedro estava fazendo? Pedro estava dormindo. Mas Deus estava trabalhando. E até, parece até difícil, né, queridos? Pedro preso, dormindo. Enquanto, queridos, nós oramos, Deus pode estar trabalhando em lugares que você não consegue ver. Mas por que que Pedro conseguiu dormir? Porque ele sabia que a vida dele estava nas mãos de Deus. Talvez ele não soubesse como sair, mas ele sabia em quem confiar. Pode ter certeza que existe uma paz que não depende da circunstância. Você pode estar dentro de uma tempestade e ainda ter paz, porque a sua confiança não está na ausência da tempestade, está na presença de Deus. E agora o texto vai dizer que o anjo toca em Pedro e as correntes caem. Queridos, aquelas correntes, elas representavam aquilo que parecia impossível de romper. Mas quando Deus entra na situação, as correntes caem. Talvez você que está me ouvindo agora, nesse momento, está precisando que algumas correntes caiam na sua vida. Quem sabe correntes do medo, correntes de culpa, correntes de vícios, correntes de tristeza, correntes de opressão, correntes de desesperança. Deus ainda pode quebrar correntes. Aqui no verso 10, seguindo aqui o texto aqui, diz que chegaram à porta de ferro que davam para a cidade, a qual se lhes abriu por si mesma. Outra coisa que me chama a atenção aqui, sabe, querido, Deus deu autoridade, Deus deu inteligência, né, o homem para criar as coisas. E às vezes nós ficamos impressionados quando nós passamos por uma porta, né, automática, que ela se abre sozinha, né, através de sensores. Ei, a primeira porta, quem criou foi Deus. Olha aqui, a porta se abriu por si mesma. Pedro não precisou arrombar, o anjo não precisou arrombar, não precisou lutar, não precisou enfrentar os guardas. Deus abriu a porta. É, foi a primeira porta automática. Isso é poderoso, queridos. Às vezes nós passamos tanto tempo tentando abrir uma porta que esquecemos que existem portas que somente Deus pode abrir. Ele tem todo o poder, Ele tem todo o controle, Ele tem todo o domínio. E quando Deus abre, querido, ninguém precisa empurrar. Você não precisa manipular, não precisa passar por cima de ninguém, não precisa abandonar seus princípios, não precisa fazer coisas erradas. Se Deus abriu, Ele sustentará a porta aberta. Ei, espere o tempo de Deus, não se precipite. Confie, ore, permaneça firme. É o que nós podemos fazer. No verso 11 aqui, chegando no verso 11, Pedro entende: agora sei verdadeiramente que o Senhor enviou o seu anjo e me livrou. Querido, sabe o que eu peço atenção aqui? Que às vezes estamos tão envolvidos com a situação que não percebemos que Deus começou a agir. Deus pode estar trabalhando antes mesmo de você perceber. E agora, seguindo o texto aqui, Pedro vai até a casa onde muitos estavam reunidos, casa da irmã Maria. E sabe o que eles estavam fazendo lá? Orando. Isso é incrível, queridos. Pedro agora já estava do lado de fora, a igreja estava dentro orando por ele. Agora uma serva chamada Rode vai entender. Pedro bate na porta, ela vem atender, reconhece a voz dele, mas fica tão feliz que nem abre a porta, corre lá para contar para os outros. E Pedro continua lá de fora. E quando ela foi lá falar com os irmãos que estavam orando, eles responderam: você está louca, menina, você não está bem não. Agora, isso aqui me chama muita atenção também, sabe por quê? Eles estavam orando por quem? Não era por Pedro? Por que que agora eles tiveram dificuldade de acreditar que Deus tinha respondido? Acharam que a menina estava louca. Isso, queridos, não é diferente conosco. Isso às vezes acontece conosco também. Nós pedimos, clamamos, oramos, mas quando a resposta chega, às vezes nós ficamos surpresos. Por que nós ficamos surpresos se nós estamos orando, estamos clamando ao Senhor, nós confiamos num Deus que pode todas as coisas? E por que às vezes quando as coisas acontecem nós ficamos surpresos? E sabe por que nós ficamos surpresos? Porque Deus, Ele faz além daquilo que nós pedimos. Talvez a igreja estava orando para Deus guardar Pedro. Mas Deus foi além. Além de guardar Pedro na prisão, Deus tirou ele, livrou ele. É, deu livramento, deu liberdade para ele. E não é assim conosco também? Deus faz assim conosco. Nós pedimos algo, Deus nos surpreende, vai além daquilo que nós pedimos. E eu creio que isso está acontecendo nessa manhã. Eu não sei o que que você tem pedido, eu não sei o que que você tem clamado, eu não sei o que que você tem colocado nas mãos do Senhor, mas seus joelhos têm sido dobrados todas as manhãs, todas as madrugadas, e eu creio no impossível. Eu creio que Deus vai fazer além daquilo que você está pedindo. Glória a Deus. Lá em Efésios 3:20, vai dizer que Deus é poderoso para fazer muito mais abundantemente, além daquilo que pedimos ou pensamos. Eu não sei o que que você está pedindo nessa manhã, mas Deus está preparando algo maior. Glória a Deus. Então você está pedindo uma porta aberta. Deus pode estar preparando o caminho inteiro para você. Talvez você possa estar pedindo aí nesta manhã livramento. Deus pode transformar a experiência em testemunho. O segredo é não parar de orar. A igreja não parou de orar porque Pedro estava preso. Nem fizeram uma oração rápida, não. Uma oração contínua. Isso aqui é um grande, querido, ensinamento para nós. Eles podiam pensar, eles tinham todo o direito de pensar. Ei, não tem mais jeito. Mataram o Tiago, vai matar Pedro também. Eles eram para ter pensado nisso. Eles eram para pensar, Herodes, ele é muito poderoso, ele manda e não tem jeito para nós mais. Não vai adiantar orar, não vai adiantar dobrar os joelhos, não vai adiantar interceder. Mas eles não pensaram dessa forma. Eles começaram a orar, permaneceram orando. É tanto que Pedro foi livre, chegou na casa, eles ainda estavam orando. Ei, por isso que eu digo para você nesta manhã: não pare de orar pelo seu filho. Talvez seu filho esteja distante, continue orando. Talvez seu filho esteja tomando decisões erradas. Ei, continue orando. Talvez você não está vendo mudança. Continue orando. Não abandone o altar de oração. Você não sabe o que Deus está fazendo no coração dele. Você não tem o poder de ver o que Deus está fazendo. Então continue orando. Daqui um dia Deus te surpreende. Não pare de orar pela sua família. Talvez o seu casamento esteja passando aí por dificuldades. Talvez exista conflito dentro da sua casa. Talvez tenha alguém que está afastado dentro da sua família, dentro da sua casa, afastado de Deus. Ore, continue orando, não pare de orar. Não desista, não desanima. A sua casa, ela precisa de um altar de oração. Não pare de orar. Se tiver alguém doente dentro dela, ore. Se tem alguém internado lá no hospital da sua casa, ore. Mesmo que os médicos disserem que a situação é difícil, continue orando. Nós não ignoramos a medicina, querido. Nós valorizamos os profissionais, mas também nós sabemos que a nossa esperança final está em Deus. Não pare de orar. Porque às vezes a resposta, ela demora. Porque às vezes a nossa oração, ela não é respondida imediata. Isso não significa que Deus não está ouvindo. Lembra de Daniel? Daniel orou e houve uma batalha espiritual antes da resposta. Tempo de espera, queridos, não significa abandono. A oração, ela muda primeiro quem ora. É isso, é sério, queridos. A oração, ela muda primeiro quem ora. Às vezes nós queremos que a oração mude a situação, mas enquanto nós oramos, Deus também muda o nosso coração. É, Ele nos dá paciência, Ele nos dá fé, Ele nos dá maturidade, dá paz, dá discernimento. É. A oração não apenas muda a circunstância, ela nos transforma para enfrentar circunstâncias. Por isso que eu digo, querido, uma igreja de joelhos é uma igreja forte. Uma igreja forte, ela não é apenas aquela igreja que tem uma boa estrutura. Ela não é forte porque ela tem recursos. Ela não é forte porque tem muitas pessoas, muitos membros. Não. Uma igreja é forte quando ela sabe dobrar o joelho diante de Deus. Que quando a igreja ora, famílias são fortalecidas, vidas são alcançadas, pessoas são restauradas, corações são transformados, as portas se abrem, correntes caem. Sabe por quê, queridos? O inimigo das nossas almas, o nosso adversário, ele pode prender pessoas, mas não pode prender a sua oração. Ele não pode prender a nossa oração. O Herodes aqui, ele conseguiu prender Pedro, mas não conseguiu prender a oração da igreja. Ele consegue até fechar uma porta, mas ele não consegue impedir a oração de chegar a Deus. Ele consegue colocar alguém lá na prisão, mas ele não pode impedir o clamor da igreja. Ele pode até criar obstáculos, mas ele não pode impedir Deus de agir, porque operando Deus, quem impedirá? E a oração, querido, ela ultrapassa paredes, distâncias, cadeias. E eu digo para você nessa manhã, ore mesmo quando não puder fazer mais nada. Porque às vezes a gente ouve as pessoas falar, eu já fiz tudo que eu podia. Eu não tenho mais recursos. Eu não sei mais o que fazer. Eu não consigo resolver. Ei, quando nós chegamos no limite das nossas forças... Nós ainda não chegamos no limite do poder de Deus. Pode ter certeza disso, queridos. É nós que somos limitados, nosso Deus não. Deus ainda é o Deus do impossível. Aquela porta de ferro lá, ó, onde Pedro estava preso lá, parecia definitiva, né? Bem trancada. Não era qualquer porta não, queridos. Mas ela foi aberta e automática. Glória a Deus. Talvez exista uma porta de ferro diante de você hoje. Uma situação que pareça sem saída, uma circunstância que pareça permanente, mas Deus continua sendo Deus. A porta que é impossível para você não é impossível para Deus. Talvez você esteja orando, você esteja vivendo hoje o Atos 12. Existe uma situação para você que está presa. Existe uma pessoa que você não consegue alcançar. Existe uma porta que você não consegue abrir. Existe uma corrente que você não consegue quebrar. Mas hoje Deus está dizendo para você, continue orando. A igreja aqui, ela continuou orando. Pedro continuou confiando. E Deus enviou o anjo. As correntes caíram. A porta abriu. E Pedro saiu. O mesmo Deus continua ouvindo orações. E eu quero orar com você nesta manhã. Tenho certeza que Deus falou no seu coração. E eu quero convidar você a colocar diante de Deus aquilo que parece impossível. Pense aí em uma pessoa. Pense aí em uma situação. Pense aí uma porta. pense aí em uma necessidade e diga: Senhor, eu quero entregar isso nas tuas mãos. Fala para Ele, seja sincero com Ele, fala assim: eu não consigo, mas Tu podes. Eu não sei como, mas Tu sabes. Eu não vejo a saída, mas Tu és o caminho, Senhor. Quebra as correntes, Senhor. Abre as portas. Restaura famílias. Levante os enfermos. Traz de volta os que estão afastados. Fortalece os cansados. Renova os que perderam a esperança. E fala com Ele. E acima de tudo, Senhor, faz de nós uma igreja que não pare de orar. Que as nossas casas tenham altar. Que as nossas famílias tenham altar. Que os nossos ministérios tenham altar. Que a nossa igreja tenha altar. Que nós aprendemos aqui nesta manhã. Fala com Deus que a igreja fazia contínua oração. Talvez, querido, a resposta ainda não tenha chegado. Continue orando. Talvez a porta ainda esteja fechada. Talvez as correntes ainda estejam apertadas. Porque você não sabe o que está acontecendo no mundo espiritual enquanto você está de joelhos. Mas ore, permaneça, creia, persevere. O Deus que abriu a prisão de Pedro e continua sendo o Deus que pode abrir caminhos na sua vida. Daqui uns dias você vai poder dizer: eu não consegui, mas Deus conseguiu. Toda honra, toda glória, todo louvor pertence a Ele, queridos. Então entregue na mão dEle nesta manhã. Ore juntamente comigo.
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1: Papai Celestial, nós acabamos, ó Pai, de ouvir a Tua voz falando conosco, ó Pai, dizendo, Pai, que a oração de um povo que confia em Ti tem poder. E assim, ó Pai, como a igreja orou continuamente por Pedro, nós queremos também aprender a perseverar. E eu sei, Pai, que neste momento existem pessoas ouvindo agora, Pai, que estão enfrentando as suas próprias prisões. Prisões de medo, de enfermidade, problemas familiares, dificuldades financeiras, tristeza, situação, ó Pai, que parece não ter saída. Pai, entra nessa situação neste momento. Onde houver correntes, Pai, quebra. Onde houver portas fechadas, abra, Pai, segundo a Tua vontade. Onde houver enfermidade, Pai, estende as Tuas mãos, traz cura, traz restauração. Onde houver, Pai, famílias destruídas, Pai, traz reconciliação. Onde houver alguém pensando em desistir, renove as forças, Pai, traz esperança. Pai, nos ensina a não parar de orar quando a resposta, até mesmo, Pai, demorar. Dá-nos, Pai, fé perseverante, como aquela igreja que continuou clamando por Pedro, Pai. Nós cremos, Pai, que Tu ainda faz milagres, Pai. Que nenhuma circunstância, Pai, seja maior aos nossos olhos do que o nosso Deus. Pai, receba o nosso clamor nessa manhã. Haja, Pai, onde somente Tu podes agir, Pai. Eu creio em Ti, Pai. Eu creio no Teu poder. Essa pessoa, Pai, que neste momento, Pai, está esperando um milagre de Ti. Eu sei que o Senhor Jeová Rafá é o Deus que cura, Pai. Essa pessoa, Pai, que está clamando, Pai, pelo filho neste momento. Contempla, Pai, o coração dessa mãe. Contempla esse coração desse pai, ó Pai. Isso é um Deus que nos sonda, nos conhece, sabe o que passa dentro de nós, o interior, onde o homem não enxerga. O Senhor enxerga e o Senhor tem o poder de resolver a situação. Visita, ó Pai. Realize o milagre, Pai. Concretize o milagre, ó Pai. E onde eu peço a sua oração estiver chegando agora, que o nome do Senhor seja glorificado, que o nome do Senhor seja exaltado, ó Pai, e que o Senhor concretize, ó Pai, os planos, os projetos do Senhor, ó Pai, tudo segundo a tua vontade, segundo o teu querer, porque a vontade do Senhor é que prevalece em nossas vidas, Pai. Portanto, Pai, essas pessoas ouviram a tua voz, ouviram a tua palavra. Creio, Pai, que eles estão orando juntamente comigo agora. Os que podem, Pai, estão de joelhos. Os que não podem, Pai, estão orando em pensamento. Outros até orando em voz alta, Pai, dentro de casa, dentro de locais de trabalho, dentro de hospitais. E eu creio na mão poderosa do Senhor agindo nesta manhã em nome de Jesus. Eu te glorifico, Pai. Eu te exalto, eu já te agradeço pelos milagres que foi realizado nesta manhã, Pai. Sabemos, ó Pai, que não somos merecedores, ó Pai. Mas somos gratos, ó Pai, pelo teu amor. Somos gratos, ó Pai, pela tua misericórdia, que é a causa de não sermos consumidos, ó Pai. Portanto, ó Pai, continue conosco. E nós te agradecemos por tudo, em nome de Jesus. Amém e amém e amém.

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1: Hora certa, Worship God. 10 horas e 15 minutos. 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
2: Glória a Deus, eu já quero aqui deixar o meu abraço aí para todos aí, que Deus abençoe, né? Muito obrigado pela companhia, muito obrigado a você que tem compartilhado o link da rádio, né? Que Deus abençoe a tua vida, tá bom? E uma segunda-feira cheia de vitória para você. Eu já quero aqui mandar um abraço aqui para o presbítero Maurílio, que tá ligadinho desde cedo aí, acompanhando a nossa programação, ouvindo aí a palavra de Deus. Deus abençoe, meu querido. Que a mão forte e poderosa do Senhor esteja estendida sobre a tua vida. Ele colocou aqui, ó: Pai do Senhor Jesus, a todos os irmãos e ouvintes da rádio. Tenha uma semana abençoada, cheio da bênçãos do Senhor. Jesus, estou ligadinho aqui, meu pastor. Pastora Kelly também está ligada aqui, colocou aqui, ó: Graça e paz, pastor Cleber Valentim e todos os ouvintes. Hoje eu quero oferecer um louvor para minha amiga Michele, que está fazendo aniversário hoje. E ela está ligada aqui no bairro Monte Cristo. Amém, irmã Michele, um forte abraço aí, filha. Que Deus abençoe, que Deus continue concretizando os projetos, os planos dele na vida da irmã. Amém? Feliz aniversário. E também ela colocou aqui, deixa eu achar embaixo aqui, para também a irmã Márcia, né, que é a esposa do presbítero Wesley Nogueira, que está no bairro Parque das Laranjeiras, está ligadinho na rádio também, que fez aniversário também, que está aniversariando hoje também. Deus abençoe, irmã Márcia, um feliz aniversário para a irmã, que Deus abençoe, um forte abraço aí para o presbítero Wesley também, né, que Deus continue abençoando, né, em nome de Jesus. E hoje também eu vou oferecer, pastora Kelly falando, hoje também vou oferecer para minha amiga Euzi, que está no bairro Mar Brasa, também em Cachoeiro, e manda aí um louvor abençoado de Sara Faria, e oferecer um louvor, e oferecer também um louvor para todas as irmãs da nossa igreja metodista brasileira de Jardim Itapemirim. Amém? Tá aí o recado da pastora Kelly. Deus abençoe, em nome de Jesus. Vamos colocar aqui na sequência aqui o louvor da cantora Sara Farias. Amém? Pastor Felipe também Abreu, lá de Santa Angélica, tá ligadinho aqui também. Colocou aqui: bom dia, paz do Senhor a todos, que Deus abençoe sempre a nossa vida. Amém. Eu queria ouvir o louvor Acalma o Meu Coração. Vamos colocar aqui, tá, meu querido? Colocar na sequência aqui também. Vamos tentar atender no máximo os pedidos dos irmãos aí, tá bom? O que eu não consegui atender hoje, manda para mim amanhã novamente, que depois eu esqueço, vai passando aqui, né, as mensagens, e amanhã eu esqueço. Então amanhã me lembra novamente, que o que não der para passar hoje, amanhã eu vou tocar aqui, tá bom? Mas me ajude aí a lembrar, hein? Nossa irmã Vilma também, que não perde nenhum programa aqui, irmã Vilma Moraes, lá do Ceará, tá ligadinha aqui também. Bom dia, pastor Cléber Valentim, graça e paz. E amém, eu estou ligadinha daqui de Maracanaú, Ceará, Brasil. Ô, glória, Deus abençoe, irmã Vilma. Um abraço também para o pastor Albenaí, que também tá ligadinho aqui também, já mandou um áudio aqui abençoado aí, né, para todos aí do grupo do WhatsApp. Que Deus abençoe, meu querido. Ele também está sempre nos ajudando, compartilhando o link da rádio aí. Que Deus continue te abençoando, tá, meu querido? Quero mandar um abraço aqui também para nossa irmã Liane Gomes, lá de Taroca Pedra. Ela colocou aqui: a paz do Senhor, pastor Kleber, estou ligadinha aqui. tudo posso naquele que me fortalece. Amém, irmã Liane? Um forte abraço aí para todos em Itaoca Pedra. Um bom trabalho para a irmã aí e todos que estão juntinhos com a irmã aí. Que Deus abençoe nesta manhã. Amém? Nossa irmã Miriam também está ligadinha. Nossa irmã Miriam Ribeiro, né? Ela tá, colocou aqui a paz, pastor Kleber, ligadinha aqui em casa. Deus abençoe, irmã Miriam. Um abraço aí para o presbítero Elcino. Que Deus abençoe a todos em nome e toda a família, né? Que sejam abençoados aí. Um abraço forte aí para o Ramon, né? Para a Érica, né? Para o Genro também, lá de Guarapari, não é isso? Que Deus abençoe a todos em nome de Jesus. Um abraço também para a nossa irmã Vanessa, né? Que Deus abençoe, filha. Um forte abraço aí nesta manhã. Um abraço para você e para o esposo também, nosso irmão Wanderson. Que Deus continue abençoando e concretizando os projetos deles, os planos dele na sua vida, tá bom, filha? E a nossa irmã Miriam também está dando os parabéns aqui para a nossa irmã Márcia, né? Que Deus, ela colocou aqui, parabéns, irmã Márcia, que Deus o abençoe. Amamos você. É o recado aí da nossa irmã Miriam. Deus abençoe em nome de Jesus. E a nossa irmã Vanessa também está pedindo aqui para tocar o louvor Vai Valer a Pena, né, de Zion. Vamos, se der tempo, vamos passar aqui, tá bom, irmã Vanessa? E que Deus abençoe a todos. E deixa eu ver o que mais aqui. Irmã Cleide, lá de Guaçuí, está ligadinha aqui também, né? E colocou aqui, graça e paz, pastor Kleber. Que tenhamos uma abençoada semana. Amém, irmã Cleide, Deus abençoe. Forte abraço também aí para o presbítero Léo, né? E todos aí que estão ouvindo aí do supermercado Assis, em Guaçuí. Um forte abraço aí, que Deus esteja abençoando. Um bom trabalho aí, uma ótima segunda-feira. E que tudo ocorra segundo a vontade de Deus, amém? E também para o meu papai, né, que está lá em Guaçuí, também acompanhando o nosso programa. Deus abençoe, meu pai. Eu te amo, tá? Forte abraço aí nessa manhã de segunda-feira. Já estou com saudades, tá bom? Daqui um dia eu vou dar um pulinho para dar um abraço no senhor pessoalmente, tá bom? Um abraço também para a nossa irmã Tiana, né? Para o meu irmão Josué, que está aí também acompanhando o programa. Deus abençoe. Também um abraço para a nossa missionária Patrícia, que está lá de Santa Angélica também, né? Acompanhando aí a programação. Que Deus abençoe toda a família, amém, irmã Patrícia? Seja abençoado em nome de Jesus. Ela colocou aqui, amém ou glória? E mensagem, Deus é fiel. A paz do Senhor Jesus a todos do grupo. Graça e paz, pastor Kleber Valentim. Também um abraço para sua mamãe, missionária Marinha, né, que também mandou um áudio aqui, né, que Deus continue abençoando, missionária Marinha. Um forte abraço, muito obrigado aí pela companhia. E ela também nos pediu um louvor, né, que daqui a pouquinho estaremos passando aí, né, em nome de Jesus. Se eu conseguir atender a todos, já são 10 horas e 22. O programa é muito curto. Temos que conversar com o diretor aí para ver se ele aumenta esse programa. Tô brincando, irmãos, eu também não tenho tempo, não. Mas nós vamos atender um pouco hoje e vamos atender o restante amanhã, tá bom? Um forte abraço para todos aí. Diácono André também colocou aqui. Bom dia, paz, estou ligadinho aqui também. Tem como passar o louvor? Passa lá em casa. Não sei o nome do cantor. Nós iremos tocar aqui também se der tempo, tá, Diácono André? Se eu não conseguir, me cobra amanhã, hein? Forte abraço aí para a Diaconisa Rosa, né, a filha, a Emanuele, toda a família aí, que Deus abençoe, amém? Um abraço também para a nossa irmã Leninha Simões, né, que está ligadinha aqui também. Ela mandou um áudio aqui, mas ainda não consegui ouvir aqui, porque agora eu estou aqui no... Estou com fone no ouvido aqui da rádio, não consigo ouvir agora, mas depois irei ouvir o áudio, né, da nossa irmã Leninha, da nossa missionária Marinha, tá bom? Quero mandar um abraço também para o nosso irmão Natan, né, que está ligadinho também lá da oficina, né? E também nos está pedindo um louvor aqui, né? Quero mandar um abraço para ele, né, e para o seu papai, amém? Pastor Zé Roberto, um forte abraço aí nesta manhã de segunda-feira. Ele também está pedindo um louvor adorador de Damares. Eu só estou anotando aqui, só estou anotando. Não sei se eu vou dar conta. Mas se der, nós iremos passar aí em nome de Jesus. Amém, meu querido? Um forte abraço nessa manhã e muito obrigado aí pela companhia. Muito obrigado aí pelo carinho dos amados. Ele colocou aqui, pastor, paz, bom dia. Manda um alô aí para nós, José Roberto e Simar. Né? Estamos ligadinho aqui. Toca adorador para nós aí, de Damares. Amém. Muito obrigado, meus queridos. Um forte abraço para todos aí. Tem muita gente ligada aqui e eu não consigo, né, ler o nome de todos aqui, muita gente no PV também me manda mensagem aqui. O bom seria se os irmãos, né, colocasse tudo no grupo do WhatsApp da rádio aqui, que fica mais fácil para mim, tá bom? E, mas iremos aí com certeza atender o pedido dos irmãos, em nome de Jesus. Então vamos lá, começar a atender o pedido aí dos irmãos. A nossa irmã Ana Paula também nos pediu aqui o louvor aqui. Deixa eu me achar aqui, irmãos. É muito, muita gente manda aqui no PV. Como eu disse, eu fico perdido, né? Ela colocou aqui: rapaz, pastor, poderia por favor passar um louvor de Cassiane, né? Hino da Vitória, e uma semana abençoada. Amém, irmã Paula? Iremos atender aqui, tá, filha? E eu falo a mesma coisa: se eu não colocar hoje, me cobre amanhã, tá bom? Com certeza eu irei atender, tá bom? E quero mandar um abraço aqui também para o nosso irmão Jean, que está sempre ligadinho lá conosco também, né? Que Deus abençoe, meu querido, forte abraço. Um abraço também para nossa irmã Edna, presbítero Sebastião, né? Os pais do nosso irmão Eduardo, que estão sempre também ouvindo, acompanhando aí a programação. Que Deus abençoe, tá, meus queridos? Um dia abençoadíssimo aí para vocês, em nome de Jesus. E mando um abraço também para a mãe da nossa irmã Paula, nossa irmã Irene, que está lá de Mata Paula, né, em Piaçu também, acompanhando a nossa programação. Deus abençoe a todos, em nome de Jesus. Então vamos adorar o nome do Senhor, senão vou ficar só na minha fala aqui e nós não iremos ouvir louvor. Então vamos aí, o primeiro pedido aí da nossa irmã, da pastora Kelly, que nos pediu um louvor aí da Sara Farias, e está oferecendo aí para Michele, que está aniversariando, e para a nossa irmã Márcia.

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1: Aleluia.

do desprezo e até mesmo do descaso de seus irmãos. Ele levanta as suas mãos para os céus, sem ira, sem contenda, e adora o único Deus, a quem ele chama de Pai, com as mãos para o alto.

Glória a Deus. Queridos, estamos chegando mais um final de uma edição aqui do Despertar com Deus. Por causa do horário, já são 10 horas e 55 minutos. Então quero aqui fazer uma oração final e depois eu quero ainda tocar dois louvores, tá bom? Antes do encerramento aqui, mas eu quero encerrar aqui, já são 10 horas e 55. Vamos atender o pedido do nosso diácono André, que não pediu, aí passa lá em casa, e depois do Fernandinho, o único que foi pedido aí pela missionária Marinha, tá bom? E quero mandar um abraço aqui também para nossa irmã Lidiane, que entrou em contato aí pelo chat, né? E pedir perdão aos irmãos aí que eu não consegui atender os louvores hoje, tá bom? Mas amanhã novamente manda mensagem para mim que eu terei o prazer de tocar o louvor de vocês, tá bom? Que hoje não vai dar tempo. Esses dois louvores aqui já vamos passar do horário aí, né? Que é o louvor do Diácono André e da missionária Marinha, lá de Santa Angélica, tá bom? Mas quero agradecer de coração a cada uma pessoa que esteve conosco, tá bom? Cada irmão, cada irmã que esteve conosco nessa manhã aí, por cada mensagem, cada pedido de oração, tá bom? E por todo o carinho de vocês aí para conosco. Continue compartilhando o link da rádio, né? E com certeza vocês fazem parte dessa missão, tá bom? Então vamos orar neste momento, agradecendo a Deus. Pai, nós te agradecemos, Pai, por esta manhã e por cada vida, Pai, que esteve conectada conosco. Pai, neste momento também eu quero colocar diante de Ti a vida da Lidiane, Pai. Ela pediu oração pelo seu pai que está no hospital e por toda a sua família, Pai. O Senhor sabe, Pai, a situação, o Senhor conhece cada detalhe e sabe, Pai, exatamente aquilo que eles estão enfrentando. Então peço, Pai, que estende a Tua mão, Pai, sobre este pai neste momento, Pai. Toca, Pai, nele aonde ele estiver, fortalece, sustenta ele neste momento, Pai. Abençoa, Pai, cada procedimento, cada cuidado que está recebendo, Pai. Dê sabedoria aos médicos, Pai, aos enfermeiros e toda a equipe que está cuidando dele neste momento, Pai. Visita também, Pai, o coração da Lidiane e de toda a sua família, Pai. Que o Senhor esteja trabalhando, ó Pai, na área que tua filha não está conseguindo. E que o nome do Senhor seja glorificado nesta manhã, Pai. E que eles possam sentir a tua presença dentro daquele hospital. Pai, nós clamamos por um milagre. Entregamos, ó Pai, toda essa família em tuas mãos neste momento. Sustenta e permite que, Pai, que o Allah chamando Halaba Subinai, que o nome do Senhor seja glorificado na vida deles, ó Pai. Faça a tua vontade e que eles possam testemunhar a fidelidade do Senhor. Pai, peço que abençoe, Pai, cada ouvinte que esteve conosco hoje. Guarda, Pai, cada casa, cada família, Pai. E que a palavra de hoje continue, Pai, viva em nossos corações. Assim nós te agradecemos, porque sabemos que tu estás conosco em todo o tempo. Em nome de Jesus, amém e amém e amém. Queridos, muito obrigado pela audiência, pelo carinho e por estarem conosco aqui, amém? E amanhã nós temos um encontro novamente a partir das 9 horas da manhã. Estaremos aqui ao vivo, tá bom? Mas continue ligado aí na Worship God, que a programação continua 24 horas. Mas amanhã ao vivo estaremos 9 horas da manhã aqui novamente com a palavra de Deus para o teu coração, amém? Continua orando conosco, por nós, e que as mãos fortes e poderosas do Senhor estejam estendidas sobre a vida de cada um de vocês, em nome de Jesus. E até amanhã, se Deus permitir. Graça e paz. Fui!

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9: Hora certa. 12 horas e 33 minutos.

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Jesus, gente. Alguém para celebrar o nome de Jesus aqui? Levante as suas mãos lá no alto, vamos, levante suas mãos. Levante suas mãos lá no alto. E com toda a sua força, diga: Tu és poderoso. Tu

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O que darei ao Senhor por tantos benefícios, por tanto favor e tanto amor derramado em nossos corações? Receba honra e glória, Deus. Vamos cantar.

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0: Se você crê nisso, faz barulho direito aí, vai.
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3: És tão grandioso, Senhor. Tão poderoso. Certamente que a bondade e o teu amor me seguirão todos os dias da minha vida. E eu habitarei em tua casa para sempre.

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0: queremos mais de ti. Queremos mais de ti, Senhor.
1: Mais de ti.
0: Você pode levantar suas mãos a Ele nessa noite. Sabe, essa música é uma canção de consagração, para que Deus tenha tudo de nós e não apenas uma parte. Eu não me lembro quem me disse isso, mas alguns anos atrás eu ouvi essa frase, e ela se aplica muito bem a esse momento. Para que a gente possa ter tudo de Deus, irmãos, Deus precisa ter tudo de nós. Para que a gente tenha tudo de Deus na nossa vida, Deus precisa ter todas as coisas na nossa vida. Mas quantas vezes nós nos apegamos a tantas coisas e pensamos que elas têm algum valor, mas elas não significam nada perante a glória de Deus. Nem mesmo os sofrimentos ou quem sabe as riquezas, nada disso tem valor algum, tem sentido algum quando nós comparamos essas coisas com a glória de Deus. Seja a nossa oração nessa noite a mesma oração de Moisés: Senhor, não me faça sair desse lugar se a Tua presença não for comigo. Senhor, não me faça sair desse lugar se a Tua glória

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0: Senhoras e senhores, Felipe Vilela, meu irmão.
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E de repente, ele olhou lá atrás e disse: aquele lá é o Cordeiro de Deus que tira o pecado do mundo.

celebrar aqui o nome poderoso de Jesus, gente. Alguém para celebrar o nome de Jesus aqui? Levante as suas mãos lá no alto, vamos, levante suas mãos. Levante suas mãos lá no alto. E com toda a sua força, diga: tu és poderoso.

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palavra de Elias vence os profetas. A palavra deixa claro que todo o povo sofria com a seca, sofria com a falta. Mas ele chama o seu moço que estava com ele no ministério, trabalhava com ele. Ele disse: olha, eu quero que você suba ao monte e contemple o céu, porque Deus vai derramar chuva nesse tempo de seca. Eu vou falar de novo: Deus vai derramar chuva nesse tempo de seca. Fala para quem está do teu lado: vai chover na tua vida. Eu quero declarar que vai chover na tua casa, na tua família. E ele disse: pode olhar, o que eu quero te convidar hoje é contemplar aquilo que Deus está dizendo que ele vai fazer. E ele disse: olha, eu não vejo nada. E o profeta Elias disse para ele: vai lá e olha de novo. Pode olhar, porque Deus falou que vai chover, e quando Deus fala, a palavra final é dele. E se ele disse que vai chover, haverá um sinal, haverá uma maravilha, haverá algo impossível. Quem crê não

palavra final vem de Deus. Diga: não há uma ordem, não há uma seca que seja maior que aquilo que Deus faz. Declara comigo pela fé, diga: é tempo de mudança. Declara: os céus vão mudar, a terra vai receber. É tempo de chuva. Diga: é tempo de avivamento.

carrega o nome de Deus. Diga: minha família viverá sinais, prodígios e maravilhas.

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Seguramos desse crente aí, vai. Segura a mãozinha dele, segura a mão. Segura a mão dele, pode segurar. Fala pra ele, já viu crente voar? Fala, já viu crente voar, meu irmão? O Palácio das Artes hoje vai voar nas asas do Espírito Santo de Deus. Atenção!

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Eu sempre sonhei em ser pai, sempre amei muito criança. Vi alguns amigos com filhos, eu ficava imaginando meu filhinho chegando. 2 anos de casados, eu e Raquel decidimos, vamos ter um filho. Mas eu tinha uma sensação muito ruim, muito mesmo. Eu falei, Raquel, vamos fazer exames? Com Raquel estava tudo bem, chegou a minha vez, que medo. Quando eu fiz meu exame, o médico olhou o resultado e falou, Anderson, vamos tentar mais uma vez. Fiz o segundo exame, ele falou, abaixo de 4 milhões de espermatozoides vivos são considerados pessoas estéreis. Algumas pessoas falam, não são. Algumas pessoas dizem que já são. Eu sou otimista. Mas a questão toda, Anderson, é que você tem 900 mil espermatozoides vivos. Mas você pode fazer uma cirurgia. Raquel falou, doutor, me dá uma notícia, me dá uma palavra boa. Eu preciso incentivo. Meu marido está chorando, está triste, está arrasado. Ele falou, vamos fazer a cirurgia, porque você tem um varicocele. A questão é, quando a gente foi fazer a cirurgia, o doutor descobriu mais um varicocele, mais uma veia entupida. E ali, operamos, deu tudo certo. Só que eu me lembro de uma coisa que eu quero falar para você aqui agora. Antes do Anderson ir para a mesa de cirurgia, o doutor falou, Anderson, depois de 20 anos pode ter um resultado positivo. Eu comecei a me imaginar, depois de 20 anos, eu comecei a chorar, a sofrer. Isso caiu como uma bomba. Olha, eu aprendi na vida que para alcançarmos ideais, temos que passar pela realidade. E Deus não vai nos esconder da realidade. E nesse momento que eu recebo essa notícia como uma bomba, eu vou pro meu quarto. O melhor lugar para o cristão, para a gente chorar, para a gente orar, é o quarto. Eu cheguei no meu quarto, eu peguei meu violão e comecei a compor. Estou sentindo minhas forças indo embora, mas tua presença me renova nessa hora. Vem, Senhor, vem. Comecei a escrever, irmão. E me leva além. Letra original. O meu sonho de chegar, quer dizer, o meu sonho de ser pai está tão longe. Sou humano, não consigo ser perfeito. Vem, Senhor, vem e me leva. Eu saí do quarto, passei pela cozinha, fui na varanda e ela estava no tanque lavando roupa. Eu vi que ela chorava e falei, Raquel, eu não consigo te dar um filho. Você nunca falou nada pra mim. Você não tem nada a dizer? Ela olhou pra mim e falou bem assim, você não é estéreo, você está bem. Como assim, amor? O que você quer dizer? Se você me der um filho, Deus é Deus. Se você não me der um filho, Anderson, ele vai continuar sendo o Senhor da nossa casa. Eu olhei para minha esposa e falei, mulher sábia, edifica a minha casa. Algum tempo depois, eu estava indo para o Rio de Janeiro, ao lado de Amaury Bertoc, Venâncio, ao lado do grupo Fortaleza de Adoração. Estávamos indo dentro de uma van para o Rio de Janeiro, quando eu escrevi uma canção, remove a minha pedra, me chama pelo nome, muda a minha história, ressuscita os meus sonhos, transforma

Foi quando meu celular tocou, aproximadamente ali no trecho de Casimiro de Abreu. Eu olho pro meu celular. Chamada, quem? Amorzinho. Era minha esposa. Anderson, eu queria chegar em casa, mas eu tive que encostar o carro. Amor, que voz trêmula é essa? Eu queria falar em casa, mas eu não consigo. Eu abri o exame, eu abri de novo, abri de novo. O que é que você está falando, mulher? Eu estou grávida para a glória do Senhor Jesus. Eu recebi a notícia que a pedra foi removida. Eu sei que os homens precisam remover as pedras das suas escolhas, das suas decisões, do livre-arbítrio. Mas aquela pedra eu não conseguiria jamais remover. Somente Deus foi capaz de me dar um filho. O Gustavo nasceu, tem 5 anos de idade, e foi Deus quem me deu o Gustavo. Eu digo para você nessa hora, não é tarde para sonhar, sonha, e nunca se esqueça que a sua cura é Jesus.

Olha para Jesus. Olha para Cristo. Somente Ele pode remover a pedra que você não consegue. Mas nunca se esqueça que a maior pedra da história já foi removida. Um dia, quando as Marias foram em direção ao sepulcro, o anjo de Deus desceu, removeu a pedra. Era para elas olharem para dentro do sepulcro e perceberem que estava vazio e anunciarem que Jesus não estava lá. Ele já havia ressuscitado. Então hoje eu posso dizer que a maior pedra da minha história foi removida. Eu tenho salvação na minha casa. Mesmo que eu não conseguisse ser pai, mesmo que a Raquel não tivesse o Gustavo e ouvisse o menino chamar mãe, teríamos a salvação do mesmo jeito, a graça do Senhor da nossa casa. Deus não é Deus porque me deu um filho. Ele é Deus porque eu não dependo de um filho para chamá-lo de Deus. Não é tarde para sonhar.

0: Fala aí, esse é o seu momento.
1: Graça e paz, amados. Quem está falando aqui é seu amigo Kleber Valentim, da cidade de Cachoeiro do Itapemirim, do estado do Espírito Santo. Você que está aí conectado na Worship God, a rádio que leva você a lugares altos. Deus te abençoe. Um forte abraço nessa tarde de segunda-feira. Deus te abençoe.
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0: Hora certa na Worship God.
2: 19:05.
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1: Queridos, uma palavra de Deus para o teu coração. Salmo de número 121, que diz assim: eleva os meus olhos para os montes, de onde me virá o socorro? O meu socorro vem do Senhor, que fez o céu e a terra. Talvez hoje você esteja olhando para um grande monte na sua frente. Pode ser uma dificuldade, uma preocupação, ou uma porta fechada, ou uma luta dentro da sua própria casa. Mas quero te lembrar de uma coisa: não importa o tamanho do monte, o nosso Deus é maior. Então levante seus olhos, não coloque a sua esperança no problema, coloque a sua esperança no Senhor. O mesmo Deus que criou os céus e a terra, Ele continua cuidando de você. O seu socorro vem do Senhor. Continue confiando, continue orando e não desista. Deus está trabalhando mesmo quando você não consegue enxergar. Deus te abençoe.
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6: Hora certa na Worship God.
7: 19:37.
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6: Hora certa na Worship God.
7: 20 horas e 5 minutos.
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sabe, talvez essa noite essa canção expresse o desejo no seu coração. Talvez você já esteja quase sem fôlego, quase sem respirar, pelas circunstâncias da vida.

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2: Hora certa na Worship God.
6: 20 horas e 39 minutos.
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